Salve, salve, rapaziada, desse lado sou eu mesmo, daquele jeito muito louco. Vocês estão ouvindo nada mais, nada menos do que ele, o grande, inagualável, o mais brabo dos brabo, Sango. Vai!